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2: A organização da nossa casa reflete diretamente na nossa mente. Um ambiente arrumado traz paz e tranquilidade, facilitando o foco e a produtividade. Casa organizada, vida organizada. É um desafio diário que vale a pena investir tempo e energia para manter tudo em ordem.
1: Quer saber mais? 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
2: Meia-noite e 35.

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0: 12:19.
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0: dessa música linda. Valeu, parabéns.
1: Obrigado, Zeca. Prazer é nosso. Amando você. Muito obrigado por tudo, meu amigo.
2: 12:31.

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1: Creone, Parreirito e o Chonadão da Sanfona. Esse é o trio Parada do...

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0: 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Oitenta e oito.

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1: 6 e 14.

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3: 7h29.
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1: 7h44.

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Alô, meus amigos, cheguei, são 8h11. Bom dia, Batatais, bom dia, Brasil. Quem tem o prazer em cumprimentá-los nesta manhã linda de domingo da Estância Turística de Batatais é com o Padre Batista. Bom dia, meus amigos. Rafa, bom dia, Rafa. Pessoal que está em casa, nosso abraço até às 12 horas. Só modão bonito, matando saudades de muita gente. E vamos começando, matando saudades. A gente começa com Giliardi, nosso pensamento. E depois Golden Boys, é um popurri, começando com Devolva-me.

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São 8:24, 8:24, meus amigos. Se vocês quiserem participar pedindo música, viu? Peça agora na primeira hora, porque depois não dá tempo, viu? Tá? Naquele capricho, peça que nós vamos atender sim, né? Até o final do programa, é lógico, né? Já tem gente pedindo música, mas nós vamos atender todos. Não pode pedir lá 10 horas, 11 horas e não dá tempo. Aí o pessoal reclama: ah, pedi e você não atendeu. Ah, mas isso aí não tem mais jeito, né? Já tem 50 na frente que pediu música. Tá bom, meus amigos? Um abraço para todos. Eu quero aqui começar a agradecer o pessoal que participou no dia de hoje, né? Olha só, no 01 minuto da madrugada, o José Carlos Barbieri, né, mandou mensagem aqui para o programa. José Carlos, aquele abraço para você, viu, Barbieri? Muito obrigado pela audiência aqui da sua Difusora Batatais. A Mariana Fracaroli, às 5:46 da manhã, hein? Um abraço para você, Mariana. Tudo de bom. Muito obrigado pelo carinho, pela audiência aqui da sua Difusora Batatais. O nosso relógio marca 8:25 e vamos matando saudade. Luiz Gonzaga e Gonzaguinha, A Vida do Viajante. E depois, quase, quase fui lhe procurar, Luiz Melodia.

0: Olha, 8 horas e 35 minutos na estância turística de Batatais. Manhã muito gostosa, uma manhã linda. Eu não vou para caminhada agora cedo porque estou aqui no pé do Eito, senão eu ia tirar meus 15 quilômetros. É verdade, não sou o Valdevino que fica aí dizendo de correria, correria, né? Tá dormindo uma hora dessa com certeza. Obrigada. É verdade. Olha, eu quero aqui agradecer a Mariana Fracaroli, do Alvorada, pela participação. Mariana, bom dia para você, muito obrigado, viu? É, pela participação aqui no nosso Alô Saudades. Agradeço também a Isabel Zangrande. Ô, Isabel, aquele abraço para você, muito obrigado aí pelo carinho, né? Ela mandou mensagem, que lindo texto, maravilhoso, viu? Ela diz que, ó, para hoje... Que seu dia seja infinitamente abençoado e protegido por Deus. É isso que nós precisamos, viu, Isabel? Deus sempre junto conosco. Maria José também participando, já madrugou hoje, mandando mensagens para nós. E nós agradecemos, muito obrigado pelo carinho, viu, Maria José? Muito obrigado de coração, tá bom? Olha, 8 horas mais 36 minutos. Vamos matando saudades. Quem vai cantar agora é a Luísa Posse. Folhetim. Olha que interpretação linda dessa menina. E depois, prelúdio número 2. Paz do meu amor, Luiz Vieira.
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Olha, estão faltando 15 minutos para as 9 horas da manhã. Olha, eu quero agradecer aqui a Marta Regina Guidolin, que mandou o texto para nós, que diz o seguinte: que seu domingo seja repleto de bênçãos, iluminado pela graça de Deus e cheio de momentos de paz e alegria. Amém. Bom domingo para todos. Um abraço para vocês que estão no pé do rádio. Nosso muito obrigado. Toda a região, eu agradeço de coração vocês, viu? Muito obrigado aos francanos, pessoal de Restinga, pessoal de São José do Rio Preto, São José aqui do Rio Pardo. Muita gente lá de São José do Rio Pardo mandando mensagens, né? Gente Mococa, um abraço Mococa, um abraço Araraquara, muito obrigado a região toda. E a gente vai matando saudades, Rafa. É para machucar os corações, Gian e Giovanni. Nem dormindo consigo te esquecer. E depois a cruz que carrego, Evaldo Braga.

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É, delícia, né, gente? 5 minutinhos para as 9 horas da manhã, né? É, tem mensagem aqui, deixa eu ver, da Ana Galete. Ô, Ana, bom dia. Que Deus lhe conceda um dia maravilhoso e abençoado. Que o domingo seja repleto de paz, alegria e muito amor. É isso aí que nós precisamos, né? Precisamos de muita paz e muito amor e deixar a vida nos levar com as graças de Deus. É lógico, sem Deus a gente não chega em lugar nenhum. Jean Scatena está meio triste que ultimamente o Corinthians não tem jogado, né? Aqui um abraço para você, viu? Também deixa para lá, fica na esperança, Jean. Não fica aí preocupado para jogar, que pode acontecer, né? De perder aí só tristeza, meu Deus do céu. É, ele mandou texto aqui também para nós, viu, Rafa? Ele mandou aqui curiosidade do dia. O Brasil jogou no dia de Santo Antônio, 13 de junho, no dia de São João, dia 24 de junho, e agora vai jogar no dia de São Pedro, 29, amanhã. Se não for no talento, vai na fé. Tá certinho. Se não é pelo talento de futebol, que vá na fé, acreditando, né? Ele fez uma pesquisa muito boa, né? Jogou no dia 13, dia de Santo Antônio, 24, dia de São João, e amanhã, 29, dia de São Pedro. São os santos juninos. 3 minutos para as 9 horas e vamos matando saudades. Isto é saudade mesmo, viu, gente? Essa música fez um sucesso na época que arrebentou Belmonte e Amaraí. Andorinha, olha que interpretação dos dois, né? Já está cantando lá no céu.

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O nosso patacão está marcando, gente. 9 horas mais 17 minutos. 9:07. Olha, quero agradecer o pessoal que estão aí espalhado por toda a parte da cidade. Um abraço muito especial. Muito obrigado pela a participação. Marlene da Vila Maria. Bom dia, Marlene. Muito obrigado aí pelo carinho, pela audiência aqui da sua difusora. Maria José. Bom dia, Maria José. Um abraço. Mandou mensagem. Tenha um lindo domingo com sua família. Feliz domingo. Para vocês também, um abraço muito especial. Maria Aparecida Saqueto. Ô, Maria Aparecida, bom dia para você. Um abraço para você, para a família toda. Mandou mensagem, bom dia. Que o Espírito Santo esteja contigo, te abençoe, te guarde, e força do teu domingo, um dia de paz, luz e proteção para todos os nossos amigos, né? A mensagem da Maria Aparecida Saqueto. Agora são 9 horas 8 minutos e vamos matar saudades de muita gente. Quem canta agora matando saudade é Ivo Pessoa, A Deusa da Minha Rua, e depois A Festa dos Santos Reis, Tim Maia.

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O nosso patacão está marcando, são 9 horas mais 17 minutos. Minha amiga Isa do Rosário, né? Tá aí, um abraço para você, Isa. Ela mandou para mim aqui, né, que ele está lá na Bahia, acompanhando, ouvindo aqui o nosso Alô Saudades, e a minha amiga Isa também, né? É o padre Lázaro da Igreja dos Pretos, lá da Bahia. Ô, Bahia! Um abraço, padre. Tudo de bom para o senhor. Ele está aniversariando hoje. E a gente está mandando um abraço aqui juntamente com a Isa do Rosário, né? Cumprimentando o padre, pedindo que dê a ele muitos e muitos e muitos anos de vida. Ela mandou aqui o recadinho, parabeniza o padre Lázaro da Igreja dos Pretos, lá da Bahia. Esse faz o que Cristo mandou, que Cristo ensinou, celebra a missa, vai no candomblé, na igreja. Crente, esse é o verdadeiro homem de Deus. E é verdade, Isa. Ele vai no candomblé, vai nas igrejas evangélicas, e ele é o padre responsável pela Igreja dos Pretos. E cadê a Igreja dos Pretos aqui de Batatais? O doutor Freitas está brigando muito para que aconteça, né? Ele já foi, arrumou o terreno, depois falaram que o terreno poderia, enfim. A prefeitura de Batatais,

é isso? José Ronaldo Beato. Ô Zé, aquele abraço para você, viu? Ele tá mandando um abraço para a esposa Eleni. Um abraço, Eleni. Eleni Alves, né? Muito obrigado pela audiência, viu, José Ronaldo? Aquele abração para você. Você pediu, o Mariozão vai puxar o fole para você. No Capricho Todo Especial, Festa Junina, Mariozão. E depois, quem vai por matar saudade de vocês no Capricho é Mário Reis, Jura.

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Olha, são 9:30. 9:30. Nada está em nosso poder como a própria vontade. Vou até repetir. Nada está em nosso poder como a própria vontade. Isto quem disse? Santo Agostinho, viu gente? Santo Agostinho. O mal, quando se finge de bom, é péssimo, viu? O mal, quando se finge de bom, é péssimo. Francis Bacon. Tá aí, né? As frases que marcaram a época e que a gente deve sempre seguir e acreditar. 9:30, a gente vai matando saudades. Olha, essa garota que vai agora, né, executar o atraente é Chiquinha Gonzaga. E depois quem vai cantar? Dominguinhos e Tânia Alves, que nem Giló.

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0: São 9:36. Tente não ser um homem de sucesso, e sim um homem de valores. Quem disse foi Albert Einstein. E agora são 9:37:30.
1: Ô Batista, bom dia.
0: Bom dia.
1: Aqui é o Lauro, patrocínio paulista.
0: Opa!
1: Eu ouvi você falando que não conseguiu achar minha música, mas não tem problema não. Toca hoje pra nós, Verdes Campos da Minha Terra.
0: Certo,
1: Timóteo. Ofereço pra meus filhos, pra vocês todos da rádio e pra todo mundo que estiver ouvindo. Tá bom?
0: Certo.
1: Tenha um bom domingo, companheiro.
0: Pra você também. Pra todos aí de Patrocínio Paulista. São 9:38.

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Agora, são 9h43. Você já ouviu falar de Rui Barbosa? Hein? Já viu? Esse nome Barbosa é meio complicado, né? Nós tivemos recentemente o Joaquim Barbosa, né, como ministro do Supremo Tribunal Federal, e depois ele foi presidente do CNJ, Conselho Nacional de Justiça, e implantou o Centro Judiciário em todo o Brasil, que é o Sejusc, que presta um serviço de excelência, de qualidade para os brasileiros. O Rui Barbosa, advogado, é aquele, né, que montou uma escolinha lá na Inglaterra, né, escola de inglês para os ingleses. Imagina, ele sabia pouco, né? Para ir lá na Inglaterra ensinar inglês para eles. A coisa era bastante complicada. Mas ele foi senador, foi candidato a presidente da República, mas foi um gigante no judiciário, né? E ele escreveu um texto na época que ele estava muito revoltado com a política nacional, né, e com o problema dos poderosos. Ele escreveu: de tanto ver triunfar as nulidades, de tanto ver prosperar a desonra, de tanto ver crescer a injustiça, de tanto ver agigantarem-se os poderes nas mãos dos maus, o homem chega a desanimar da virtude, a rir-se da honra e até ter vergonha de ser honesto. Que coisa, né? Então, depois que a gente ouve, por exemplo, Neguinho da Beija-Flor cantando aí Menor Abandonado, a gente tem que concordar com Rui Barbosa.

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Estão faltando 10 minutos para as 10 horas da manhã. Eu quero que mandar um abraço para Maria José, do Joaquim Marinheiro. Ô, Maria José, aquele abraço para você, muito obrigado pelo carinho, né? Ela pediu para a gente mandar um abraço para o Padre Neuci. Ele fez aniversário quando? Foi dia... Foi essa semana, né? 26. Ah, 16, né? Então tá bom, o padre só não falou quantos anos ele completou, né? Eu acredito que foi uns 34, 35 anos, é isso? Ele tem quase isso de igreja Santa Rita em Batatais. Tem 20 qualquer coisa, né? Então tá bom, Padre Neuci, aquele abraço, Padre. Maria José, muito obrigado aí pelo carinho, viu? Tá, um abraço para todos aí do Joaquim Marinheiro, muito obrigado vocês. Aí do Joaquim Marinheiro pela audiência. 10 minutinhos para as 10 horas da manhã. E nós vamos matando saudades. É Nando Reis, Amante Amada. E depois, Fafá de Belém, Vermelho.

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2: Tô aqui no pé do eito, rapaziada. São 10 horas e 5 minutos. Que manhã gostosa, hein? Manhã muito bonita. Os amigos estão aqui participando no zap da casa, e-mail, tá? Todo mundo mandando mensagem e a gente fica feliz. Olha, sabe o que mandaram no meu zap agora? Perguntando o que eu tomo nessa caneca branca. É, meu filho, eu tomo café, gosto do leitinho com café, né, Rafa? Que faz bem para a saúde, né? Então é isso aí, viu, gente? Eu tomo café, tomo leite com café aqui, viu? Cerveja só depois do programa. Aí a gente não é a canequinha branca, né? Aí uma caneca grande, de quase meio litro, para dar certo das coisas, viu? Olha, eu recebi aqui várias mensagens, mas tem uma mensagem: seja corajosa ou corajoso. Abençoado você já é. Olha que beleza. Deu para pensar? Seja corajoso, corajosa, né? Porque abençoado você já é. Ah, minha vovó dizia: não escute o que dizem por aí, né? Tem muita gente que diz muita besteira por aí, né? E a gente fica sabendo, não é? Ah, meu Deus do céu, né? Você só observe o que fazem. As atitudes nunca mentem, mas as palavras, sim. Tem gente que mente muito, né? E agora o problema é a gente acreditar nas mentiras que o pessoal fica espalhando por aí, né? Então não escute o que dizem, só observe o que fazem. As atitudes nunca mentem, mas as palavras sim. São 10 horas mais 7 minutos. O Geraldinho Matador pediu e a gente vai atender para ele, né? A música O Relógio com o Tibagi Miltinho, né? Geraldinho Matador ou Falador? É isso aí, viu? São 10 horas 8 minutos. Ele e depois, gosta. Chiquinha Gonzaga abre alas.

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0: Olha, são 10 horas mais 15 minutos, mas como passa rápido, né? Ah, vamos sortear, já mandou o frango para quem está aniversariando hoje, que aí já fica mais tranquilo, dá mais tempo para o pessoal correr, pegar, né, passar lá e pegar o franguinho assado, lá da Centerpão. Eita beleza, que gostosura aquele frango assado da Centerpão, né? No domingo, meu Deus do céu, é uma delícia. Alô?
1: Alô?
0: Alô?
1: Alô?
0: Oi, bom dia.
1: Oi, bom dia, Batista.
0: Quem tá falando?
1: A Maria aqui do Francisco Tupim.
0: Ô, Maria, tudo bem, Maria?
1: Tudo bem, Batista.
0: Tá aniversariando?
1: Amanhã, Batista.
0: Amanhã?
1: Uhum. Amanhã.
0: Então tá muito bom. Eu não vou nem perguntar quantos anos, porque não se pergunta pra mulher quantos anos tá completando, né?
1: Não, 5.9 vou estar fazendo amanhã.
0: Quanto?
1: Com muito orgulho.
0: Quantos?
1: 5.9, 59
0: anos. Ah, 59 anos, tá moça ainda, viu? E parabéns, então, pelo aniversário.
1: Obrigada,
0: e a data, repito, na sua vida por muitos e muitos anos, mas todos com saúde e paz, né?
1: Amém.
0: É lógico. Amém. Que é o mais importante, ter saúde e ter paz na vida.
1: Isso.
0: Então tá bom. Você vai passar aqui, pegar o cupom e vai pegar o frango aí na Center Pão. Uma delícia de frango, viu?
1: Ah, já como sempre, Patrícia.
0: É muito gostoso, é um frango delicioso, viu? Os meninos lá que preparam o tempero, olha, são fantásticos.
1: Não, viu? É divino, é eu muito... sempre pego ali.
0: Muito bom, hoje você vai pegar, né, como presente do aniversário.
1: De presente de aniversário, Deus abençoe, Batista.
0: Todos
1: um
0: nós.
1: Bom domingo para todos aí.
0: Para você também, tudo de
1: Obrigada.
0: Bom, viu? São 10 horas mais 16 minutos, né? Tá aí, então, o aniversariante do dia. Aliás, da manhã, né? Que faz aniversário. Ó, meu amigo, você será mais lembrado por um erro do que por 1000 acertos. Vou até repetir. Você será mais lembrado por um erro do que por 1000 acertos. Então, viva! Sua paz vale mais que a memória seletiva dos outros. Então viva, viu? A sua paz vale mais que a memória seletiva dos outros, dos fofoqueiros, né, Rafa? Tem gente... Eu vou te contar uma coisa. Coisa feia, fofoca, né? São 10 horas 17 minutos. A gente está apresentando o nosso Alô Saudade. E vamos lá. Gilberto Gil, Esperando na Janela. E depois, Fagner Luiz Gonzaga, Súplica Cearense.

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0: Agora são 10 horas mais 27 minutos. É o nosso Alô Saudades.
1: Oi, Batista.
0: Oi.
1: É o milionário José Rico, o meu tormento.
0: Que beleza. Deu para entender? Deu? Então vamos atender.
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Agora são 10 horas, mais 31 minutos, 10 e 31, meus amigos. Eu quero aqui agradecer a participação do pessoal. Sérgio lá no Ouro Verde, o Sérgio, aquele abraço para você, viu? Tudo, tudo de bom para você e para a família toda. Os amigos aí, cadê o teu amigo e meu amigo lá do Catulé do Rocha? Raimundo Alves Fernandes, um abração, Raimundo. É, lá no norte é difícil, viu? Se você sabe aquela história dos meninos nordestinos, né? Eles vinham para São Paulo, vinham no caminhão. O nosso amigo, né, o Raimundo, ele veio para o Rio de Janeiro, veio estudar, já tinha uma vidinha melhor, né? Mas os demais, que nem Luiz Gonzaga e outro, como o nosso presidente da República, o Lula, que veio criança dentro do caminhão de pau de lata, 3 dias do norte até chegar em São Paulo, né? Então era complicado. Aí foi no cartório fazer o registro. O pai levou os filhinhos para fazer o registro, né? Tinha uns 10 filhinhos mais ou menos. Ele deixa juntar para fazer tudo uma vez, né? Aí o cartorário perguntou: como é que você chama, filho? Ele falou: Raimundo, né? Aí perguntou, veio de novo: e o seu nome, filhinho, como é que você chama? Raimundo. Ele falou: de novo? É, meu nome é Raimundo. E o outro, Raimundo, outra vez. Ele, outra vez, Raimundo. Aí o mais novinho, né? Aí quando ele ia perguntar, os outros irmãozinhos falaram assim: não fala não, Mundinho, não fala não. Então todo mundo chamava Raimundo. O nordestino, que eu mando um abraço, amo esse pessoal, viu, de coração. Quando eu vejo as matérias que passam do Nordeste, olha, eu fico assim muito feliz, né? Mas tem uma brincadeira na política, né? Do nordestino, né? Chega lá: ô filho, você vai votar em quem para presidente da República, né? Eu vou votar no coronel. Ah, você vai votar no coronel para presidente da República? E para governador aqui do Nordeste, Pernambuco? Eu voto no coronel, né? E aí desce até no vereador. É coronel que não acaba mais, viu? Mas nem é coronel. É que pegou, né, vamos dizer assim, essa moda de falar que lá quem tem um pouquinho de dinheiro é chamado coronel, né? E segundo Luiz Gonzaga, falava que todo mundo é coronel no Nordeste. Quando tem, né, se tiver um burrinho para cima, já é coronel. Eu não sei. Se tiver algum nordestino aí que quiser falar sobre o Nordeste, eu colocaria no ar com muito prazer, viu? Eita, pessoal bacana, né? Qualquer meio quilo de carne seca, um limãozinho de lado, né? Uma cajibrina da boa e uma roda de amigo para contar umas piadas, tá tudo certo, a festa continua, viu? Você gosta de mulher? Gosto. E de farinha? Vixe! Um abraço, meus amigos. São 10 horas e 35 minutos e a gente vai matando saudades. Quem vai cantar agora Matando Saudades, vou te contar uma coisa. É para matar saudade de vez mesmo, né? Primeiro é Nando Reis. Você pediu? E eu já vou daqui. E depois, Agnaldo Rayol e Ângela Maria, Ouvindo-te.

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Estão faltando 13 minutos para as 11 horas. Tem muita gente por aí tomando a cervejinha. Se tem alguém que está tomando uma cervejinha, tranquilo, liga aqui, que eu quero saber qual é o sabor dessa cerveja, que cerveja que você está tomando, né? Se é começando mais cedo, porque tem gente que começa a tomar cervejinha depois das 11 horas, depois do meio-dia, mas tem gente já tomando cerveja agora. O telefone, será que alguém vai ligar? Compadre, estou aqui no bar tal, né? Tomando a cervejinha. Ah, eu acho que o Paulo César Suzana está lá no bar da Dona Ana. Eu acho que é na Dona Ana hoje. Se ele não mudou o endereço, né, Paulinho? Aquele abração para você, gosta. Viu? Ah, quem é que não gosta de uma cerveja gelada, hein? Torresmo, limão. Cerveja não pode faltar o torresmo. O torresmo não pode faltar, ficar sem a cerveja, né? É uma dupla perfeita. Ah, não ligaram, né? Eu sei que não liga. Estão faltando só 10 minutos para as 11 horas. Então vamos estraçalhar os corações. Primeiro nós vamos mexer com os apaixonados e depois com o sambista. Primeiro Jean Giovanni, benza, benza a Deus. E depois a grande constelação da Estrela Negras, beija-flor, neguinda beija-flor.

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0: Estão faltando 5 minutos para as 11 horas. Você viu? Nenhum botequeiro ligou. Vai ligar para a mulher descobrir onde ele está? Mas não liga nunca, viu? Eu vou te contar. A não ser que a gente coloque um barril de chope aqui, né, na entradinha, aí convida bem todo mundo, né? Mas no telefone, o pessoal do boteco não fala. Ah, por falar, mas tem gente que fala assim. Daqui a pouquinho eu vou mexer, né, e falar com quem gosta. 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Tem gente na linha aí? É, parece que ele tocou, né? Então vamos, deixa.
1: Ô, Batista.
0: Oi.
1: É o Geraldinho.
0: É o Geraldinho. Tudo bom, Geraldinho?
1: Você sabe quem que podia ligar pra você, mas não liga de vergonha?
0: Hã?
1: Teu amigo, Valdivino Júnior.
0: É, ele é meu afilhado, viu? É, sou padrinho dele.
1: Então,
0: faz uns 50 anos que eu fui padrinho dele, mas fui padrinho dele, sim, viu?
1: E você não conseguiu endireitar ele, o Puxa vida,
0: Ele disse que esse dia para trás ele estava pedalando lá perto da Santana.
1: Da ilha,
0: né? E que você passou por lá e ele estava só pedalando.
1: Ele não estava aguentando subir o morro. Os amigos dele estavam empurrando ele. É, uai, você não. Não, a gente tá pensando que ali tem um morrinho subindo.
0: Uhum.
1: Ele tava de lado da bicicleta. Aí eu não tinha conhecido ele. Eu falei, vai cair. Mas aí os amigos dele empurrou ele.
0: Meu Deus do céu.
1: É. Agora.
0: Barbaridade.
1: Você fala de boteco. Gostar de boteco igual ele não tem.
0: Ah, é lógico. Ele montou um boteco uma vez só pra ele.
1: Foi.
0: Mas a vida continua, né? Mas tá bom, Geraldo.
1: Então tá, Batista.
0: Você curtiu aí o Tibagi Miltim cantando o relógio?
1: Beleza, eu tô curtindo desde as 8 horas.
0: Ah, que bom, que ótimo.
1: Desde as 8, não. Desde o do menino lá que tá coisando, nós tá curtindo aqui.
0: Certinho.
1: Viu?
0: Tá jóia. Obrigado aí pela audiência, viu?
1: Ah, é todo dia e todo domingo, viu?
0: Tá ótimo. Tá. Que bom.
1: Tá.
0: Um abraço, Geraldo.
1: Mando um abraço muito apertado pra Marta, viu?
0: Tá jóia.
1: Minha amiga.
0: Ela com certeza tá ouvindo lá, viu?
1: Tá, viu?
0: Então tá bom, Geraldo. Obrigado.
1: Tá, tchau.
0: São 11 horas, tá na hora. O Geraldinho com certeza já tá tomando uma cervejinha lá, né? Botando a conversa em dia com os amigos. É isso aí. Um abraço. Olha, tem mais gente aí? Então solta.
2: Bom dia, com muita alegria.
0: Bom dia.
2: Manda uma música bem bonita, bem gostosa aí pra nós. A turma do Bar do Budrinha, a turma do Bar do Bola, pra todos que estão curtindo a programação, um abraço no teu coração e que Deus te abençoe grandemente.
0: Tá joia, Cida. Um abração pra você, o Budrinho, todo o pessoal aí, viu? Tá, qualquer hora eu vou aí comer torresmo. Porque cerveja sem torresmo não funciona. Tem que ter torresmo, limãozinho e cervejinha gelada. Tem alguns que gostam ainda de uma branquinha. É? Não pode colocar o copo cheio, porque senão depois não vai embora. Aí fica aí até a tarde toda, né? Então tá bom. Já que você pediu, Cida, esta aí é pra vocês aí, ó. Ah, meu Deus do céu. Aí eu bebo. Maiara e Maraíza, e depois, pro pessoal bater na mesa, derrubar os copos, é o grupo Dose Certa, a Rosa e o Beija-Flor.

telefone. Aí eu bebo a cerveja.

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0: Agora são 11 horas 11 minutos. Quem falou que ele não voltava aqui? Voltou. Você beliscou para ver se é verdadeiro? É isso aí. É o Carlos Justino dos Santos. É isso aí, Carlinhos. Tudo jóia? Então tá ótimo, tá bom. É isso aí, meu filho. Depois nós vamos jogar uma bolinha hoje lá no campinho do Santo Antônio, né? É, por que não? Marcar uma, né? Se tem tanta gente igual nós lá na seleção brasileira, por que que nós não podemos bater uma bolinha também? Podemos sim. São 11 horas mais 13 minutos. Olha, eu quero aqui agradecer os amigos que estão participando. É, Maria do Francisco Popinho. Ô Maria, bom dia para você. Muito obrigado aí pela audiência. O José Roberto Picolé mandou fotografia, né, depois da festa junina, mas não convidou nós para comer, tomar um quentão lá, comer, né? E bater uma prosinha.
1: Forgado.
0: É, Picolé, um abraço, Picolé, companheiro. Mandou, ele só mandou.

foto, viu? A Dora Marquesan. Ô, Dora, bom dia. Um abraço. Muito obrigado, Dora, pela participação. Você, o esposo e a família toda, né? Ah, quero mandar um abraço pro Marcelão. O Marcelão tá lá na... Como chama aquele bairro ali? Veneza? Eu acho que sim, né? É que lá na margem da Dr. Geraldo Marinheiro, Veneza, né? Então tá muito bom. Marcelão, aquele abraço para você e todo o pessoal. Todo domingo tá lá sentado, né? É, queimando uma carninha. Parceiros, Davi Moura, ô Davi, aquele abraço, mandou para nós aqui o resultado das plaquinhas do dia. Em quinto ficou 18 porco, no quarto 3 burro, no terceiro 16 leão, no segundo 23 urso e no primeiro 16 leão. É, tá aí então, leão duas vezes, no primeiro e no terceiro. Tá bom, um abraço para você, muito obrigado pela audiência. Mais uma vez, a Isa do Rosário, lá na Franca, mandando um abraço, né, para a Isa. Ela escreveu aqui, Ubuntu, que é filosofia africana. Oxalá pesa o coras, é isso? A cor, não o cérebro. É, tá dado o recado aí, viu, Isa? É, deixa eu ver quem mais está participando, muita gente participando, e nós vamos agradecer na medida do possível. Quero agradecer a participação agora, deixa eu ver se eu acho o nome, porque a Ana Maria, ô Ana, aliás, a Ana que não estava conseguindo falar, né? No Zap não atende, Ana. No, o Zap é o 99996-1080. Nesse telefone só é o Zap. Nós atendemos no 3761-2505. É, às vezes o telefone está ocupado, porque muita gente ligando, mas tenta de novo que o pessoal acaba atendendo aí, tá bom? Aquele abraço. São 11 horas mais 16 minutos. Deixa-me ver aqui, Maria Rosalina. Ô, Maria Rosalina, bom dia. Um abraço para você, para a família. Obrigado aí pela audiência, viu? Aparecida do Alvorada. Bom dia, Aparecida, né? Elas mandam gravações aqui, o compadre não tem como atender, né, Rafa? Atende aí, viu, Rafa? Depois você passa para nós, tá bom? Agora que são 11h16, vamos matar saudades. Quem canta agora, Giliardi, Doce Paixão. E depois Gilberto Gil, aquele abraço, rapaziada. Música.

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agora, 11 horas mais 26 minutos. Como passa rápido a hora, né, gente? Olha, é uma barbaridade. Mas deixa eu atendendo aqui mais o pessoal. A Isabel Zangrande. Oi, Isabel, aquele abraço para você. Muito obrigado aí pela audiência. A Gorete, ali do Vila Espanhola. Ô, Gorete, já é bom, ainda é bom dia, né? Tudo de bom para você. Muito obrigado aí pela participação. Ela mandou mensagem. Existem tantas pessoas especiais nesse mundo. Uma delas é você. Bom dia. Feliz, abençoado domingo. Muito obrigado, viu, Gorete? Aquele abração para você também e para a família toda, viu? Tá, muito obrigado. Ah, deixa eu ver aqui. É, escrevi certo. Ah, a Isa do Rosário mandou aqui. Ela achou que tinha feito a mensagem errada. Tá tudo certo, viu, Isa? Aquele abraço. Roseli, muito obrigado, Roseli, pela audiência aqui da sua difusora Batatais, viu? Mandou mensagens também para nós e nós agradecemos. Ela diz aqui que este dia seja abençoado por Deus, repleto da sua paz que excede todo o entendimento, fortalecido pela fé e guiado por sua mão em cada escolha e decisão. Bom dia, bom dia. Muito obrigado. Um abraço para você e para a família toda, Roseli. E nós vamos matando saudades. São 11 horas mais 27 minutos. Primeiro é João Mineiro e Marciano. Telefone, telefone mais. E depois quem canta Matando Saudade, né? Ah, é Grupo Raça. O teu chamego.

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Agora são 11 horas mais 35 minutos. Silvinho, né? Vem aqui, a gente matando saudade, Silvinho. É, grupo de pagode, som, né? E o velho amigo Barbosa, deve estar lá em cima com Deus, olhando por nós aqui embaixo, hein? Né? E nós vamos ficar muito tempo aqui. Trata dele cobrar aí o pessoal, falar, ó, eu já vim aqui, deixa os meninos lá embaixo, né? Tá, joia, um abraço para você, para a família toda, viu? Hoje tem festa, a esposa está aniversariando, né? Então, tá joia, um abraço para você. Tudo de bom, foi prazer revê-lo, né? Porque fazia tempo que a gente conversava, tá? São 11 horas mais 36 minutos, meus amigos. Ah, eu quero aqui lembrar, os japoneses, tem japonês no Brasil, muita gente. Eles falam em 2 milhões de japoneses hoje no Brasil. Mas no dia de hoje, em 1908, meus amigos, chegou, né, para o Brasil 781 japoneses que vieram para o Brasil no navio Kasato Maru. É isso? Kasato Maru. 781 japoneses chegaram no Brasil em 1908. Já faz um tempinho, hein, que o pessoal está aí. E olha, e aumentou. Vieram em 781, mas hoje tem mais de 2 milhões. Já ninguém tinha televisão em casa. É, foi isso que aconteceu. Mas está muito bom. Deixa eu mandar um abraço aqui para a Angélica. Parabeniza a mamãe, Benedita Alves Scandellari, 94 anos. Beleza, hein? 94 primaveras. Vai passar do 100, do 110, né? No capricho, tá joia. Um abração, viu, Angélica? Muito obrigado aí pela audiência aqui da sua difusora Batatais. E nós vamos matando saudade, né, gente? É, precisamos falar. Quando fala de saudade, a gente tem que matar saudade de verdade, não é verdade? Então, olha, o Rei Roberto Carlos, ele vai cantar Outra Vez. E depois, o Dominguinhos e a Sanfona, A Procura de Forró.

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Estão faltando 14 minutos para as 12 horas. Alô, Zé Nóbio. Aquele abraço, companheiro. Muito obrigado aí pelo carinho, pela audiência, viu? Está lá às margens da Rio Negro Solimões, né? Que entrou na pauta de discussão do governo do estado, né? Mas toda véspera de eleição, Zé Nóbio, você lembra, né? O pessoal lembra da Rio Negro Solimões. Passa a eleição, aí mais 4 anos, fica no esquecimento. E vocês aí comendo poeira, né? Mas são coisas, né? Da vida. Teve, esse governador teve 4 anos, não olhou para Rio Negro Solimões. Olhou sim, né, Zé? Depois da ponte, lá onde tem um ex-deputado em fazenda, a outra candidata a deputada tem fazenda, aí o pessoal, o asfalto está prontinho lá, né? Mas para cá, nós temos que arrumar uns candidatos aí, né, Zé Nóbio? Você não quer candidatar para deputado? Arruma uns 3 ou 4 aí nesse caminho aí, que aí você vai ver só que a coisa muda, viu? Aí começa a fazer pressão verdadeira em cima deles. Olha, 11 minutos para as 12 horas. Enquanto o sol brilhar, Mato Grosso e Matias, e depois Gonzaguinha, recado.

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É, meus amigos, é o mês junino, né? A gente encerra mais uma Luz Saudade, com as graças de Deus. Todo mundo com saúde e paz, gente. Um abraço. Muito obrigado pela audiência. Ah, eu volto amanhã cedo, às 7 horas, juntamente com o Fábio Alexandre e o nosso cafezinho, Café com Notícias, viu? Eu desejo um final de tarde cheio de paz, saúde, muitas felicidades. Obrigado, Rafa, pela companhia, né? E teu profissionalismo, viu? É muito importante para que o rádio seja muito bem feito para os nossos ouvintes. E Carlos Justino, que veio fazer uma visitinha para nós, está ali, né? Um abraço, Carlos. Deus te ajude. Saúde e paz também, companheiro. 4 minutos para as 12 horas. Tchau, pessoal. Uma boa tarde a todos.

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4: 11:59. Boa!

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2: Meio dia e 16.

0: Na boa, foi muito mais legal jantar com meu cachorro do que com ela, tá tudo certo.
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4: Meio dia e 22.

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0: 12:44.
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4: Olha aí que garotada maravilhosa. Beleza. Será que é a garotada dos canarinhos de Petrópolis? E olha aí, Joãozinho, nós vamos cantar o teu samba.

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0: 1:29.

0: Calibra. Valeu, parabéns.
1: Obrigado, Zeca. Prazer é nosso. Amando você. Muito obrigado por tudo, meu amigo.
2: Oitenta e oito.

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1: 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Boa tarde, 1h43.

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2: Boa tarde.
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3: Na do Povo, 2h14.

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1: Oitenta e oito.

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0: Pode crer que é.
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1: 2h33.
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3: Olha aí. Pode dizer, hein? Vamos nessa. Grupo Revelação.

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0: na do Povo 3 e 7.
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1: e 39.

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4: Por que não larga de bobeira e vem ficar comigo, hein?

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0: 5 e 10.
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0: 5:20.
1: Pagonês Urbano, clássicos.
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1: Cleide Camargo! 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
3: 5,38.

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2: 5,59.
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3: 6 e 14.

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2: Como estás? Moreno Rosa.
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1: Estamos ao seu lado. Por isso, acreditamos nos seus sonhos e estamos dispostos a fazer de tudo para que não desista deles. Assim, levamos a você mensagens de conforto, fé e motivação, deixando o seu dia mais feliz e cheio de paz. Estamos sempre

Sim, Jorge Mansur, família Boareto e Mansur, família Valentini e Braga, família Cinquini e Rigoto, família Barbieri e Pupim, Randall César Aparecido dos Santos, Rodrigo Trifone Calegaro, Sebastiana Aparecida Salgueiro, Pedro Lopes, Maria Aparecida Lopes, Isaura Genoveva Leone Boareto, Geraldo Boareto, Alice Ticotostes Gaspar Gomes, Prentice Gaspar Gomes, Celso Antônio Gaspar Gomes, Fabiana Teles, Teresa Zere da Costa, Pedro Zera, Mercília Tomás de Oliveira Zera, Valdeci Fernandes Martins, Lucas Firmo da Silva, Maria Rita Alves da Silva, Gessi Gulo Gueleri, Ida Galante Gueleri, Maria Dalpogeto Gulo, Deusdete Valenciano, Edna Luzia Ferraz de Menezes Valenciano, Jair Brandão, Luiz Bocalato. Nós fazemos memória e pedimos pelo descanso eterno da nossa irmã falecida há 7 dias, Ana Laura Silva Souza. Solenidade dos Santos Pedro e Paulo. Fiquemos em pé com o canto de abertura.

0: Deus Todo-Poderoso, tenha compaixão de nós, perdoe os nossos pecados e nos conduza à vida eterna.
1: Amém.
0: Neste dia solene, cantemos o hino de louvor.

Ó Deus, que hoje nos concedeis à Santa Igreja de festejar os apóstolos São Pedro e São Paulo, dai à vossa Igreja seguir em todos os ensinamentos destes apóstolos, que nos deram os fundamentos da fé. Por nosso Senhor Jesus Cristo, vosso Filho, que é Deus, e convosco vive e reina na unidade do Espírito Santo por todos os séculos dos séculos.

Leitura dos Atos dos Apóstolos. Naqueles dias, o rei Herodes prendeu alguns membros da igreja para torturá-los. Mandou matar à espada Tiago, irmão de João. E, vendo que isso agradava aos judeus, mandou

0: também prender a Pedro. Eram os dias dos pães ázimos. Depois de prender Pedro, Herodes colocou na prisão, guardado por 4 grupos de soldados, com 4 soldados cada um. Herodes tinha a intenção de apresentá-lo ao povo depois da festa da Páscoa. Enquanto Pedro era mantido na prisão, a igreja rezava continuamente a Deus por ele. Herodes estava para apresentá-lo. Naquela mesma noite, Pedro dormia entre 2 soldados, preso com 2 correntes. E os guardas vigiavam a porta da prisão. Eis que apareceu o anjo do Senhor, e uma luz iluminou a cela. O anjo tocou o ombro de Pedro, acordou-o e disse: "Levanta-te, depressa." As correntes caíram-lhe das mãos. O anjo continuou: "Coloca o cinto e calça tuas sandálias." Pedro obedeceu e o anjo lhe disse: "Põe tua capa e vem comigo." Pedro acompanhou e não sabia que era realidade o que estava acontecendo por meio do anjo, pois pensava que aquilo era uma visão. Depois de passarem pela primeira e segunda guarda, chegaram ao portão de ferro que dava para a cidade. O portão abriu-se sozinho. Eles saíram, caminharam por uma rua e logo depois o anjo o deixou. Então Pedro caiu em si e disse: "Agora sei, de fato, que o Senhor enviou o seu anjo para me libertar do poder de Herodes e de tudo o que o povo judeu esperava." Palavra do Senhor.
1: Graças a Deus.

0: Leitura da segunda carta de São Paulo a Timóteo. Caríssimos, quanto a mim, eu já estou para ser derramado em sacrifício. Aproxima-se o momento de minha partida. Combati o bom combate, completei a corrida, guardei a fé. Agora está reservado para mim a coroa da justiça, que o Senhor, justo juiz, me dará naquele dia. E não somente a mim, mas também a todos os que esperam com amor a sua manifestação gloriosa. Mas o Senhor esteve ao meu lado e me deu forças, me fez com que a mensagem fosse anunciada por mim integralmente e ouvida por todas as nações. E eu fui libertado da boca do leão. O Senhor me libertará de todo mal e me salvará para o seu reino celeste. A Ele a glória pelos séculos dos séculos. Amém. Palavra do Senhor.
1: Graças a Deus. Cantando, aclamemos ao Santo Evangelho.

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0: Naquele tempo, Jesus foi à região de Cesareia de Filipe e ali perguntou aos seus discípulos: quem dizem os homens ser o Filho do Homem? Eles responderam: alguns dizem que é João Batista, outros que é Elias, outros ainda que é Jeremias ou algum dos profetas. Então Jesus lhe perguntou: e vós, quem dizeis que eu sou? Simão Pedro respondeu: tu és o Messias, o Filho do Deus vivo. Respondendo, Jesus lhe disse: feliz és tu, Simão, filho de Jonas, porque não foi um ser humano que te revelou isso, mas o meu Pai que está no céu. Por isso eu te digo que tu és Pedro, e sobre esta pedra construirei a minha igreja, e o poder do inferno nunca poderá vencê-la. Eu te darei as chaves do reino dos céus. Tudo o que tu ligares na terra será ligado nos céus. Tudo o que tu desligares na terra será desligado nos céus. Palavra da salvação.
1: Glória a vós, Senhor.
0: A igreja nos propõe celebrar em tom solene o martírio de São Pedro e São Paulo, porque nesta solenidade celebramos as três funções da igreja: santificar, governar e ensinar. Na figura de Pedro, o governo. São Pedro é a centralidade, é a unidade da igreja, bispo de Roma. Por isso dizemos que hoje é o dia do Papa. Em São Paulo, o ensino, a catequese, a missão. E nos demais apóstolos, que chamamos de sucessão apostólica pelos bispos e seus colaboradores, a santificação do povo de Deus. Não vamos nos deter no Evangelho, porque teremos outras oportunidades para meditá-lo. Vamos ficar apenas nas duas leituras, na carta aos Gálatas, a Timóteo, e no Ato dos Apóstolos. Celebramos o martírio de São Pedro e São Paulo. Mas se vocês procurarem na Bíblia, em lugar nenhum está falando da morte de São Pedro e da morte de São Paulo. Esta informação nos foi dada por São Jerônimo e Santo Agostinho, os padres da patrística.

importante deste martírio, desse duplo martírio, é o tempo. Eles foram martirizados em 67 d.C., no 14º ano do Império de Nero. Contextualiza na história, não é fato inventado, é fato concreto, é realidade. O que as leituras fazem é descreverem a ressurreição de São Pedro e São Paulo. Se pegarmos o Ato dos Apóstolos e sobrepormos sobre a narração da ressurreição de Lázaro, os dois textos se encaixam perfeitamente. O Ato dos Apóstolos diz que era no tempo da festa dos pães ázimos, festa da Páscoa, e que Pedro estava na prisão, dupla prisão, e amarrado. Lázaro, lacrado no túmulo e amarrado. Pediu para se tirar a tampa, rolar a pedra, desamarrar Lázaro para ele sair. A mesma coisa com Pedro. Abrir a prisão, desatar as cadeias, desamarrar os pés e as mãos para ele sair. E saiu correndo. A atitude da ressurreição. E diz que São Pedro era amigo de Deus, e que a igreja intercedia por ele. São Pedro ressuscitou pela amizade que cultivou com Deus, pela amizade que cultivou com Jesus Cristo. São Pedro disse: Senhor, tu sabes tudo, tu sabes que eu te amo. Amou Jesus Cristo acima de todas as coisas. Recebeu a ressurreição. São Paulo não foi apóstolo, mas se considerava apóstolo, não conheceu Jesus Cristo, mas foi o maior missionário de todos os tempos. São Paulo configurou sua vida à de Jesus Cristo, tanto que ele disse: não sou eu quem vive, é Cristo quem vive em mim. E ainda disse: eu quero completar na minha carne os sofrimentos que faltaram na cruz de Jesus Cristo. Não que tenha faltado alguma coisa no sofrimento de Jesus na cruz, mas São Paulo queria que o seu sofrimento fosse tamanho que desse continuidade ao sofrimento de nosso Senhor. E sofreu. São Paulo foi condenado a açoites por 5 vezes. 3 vezes por Roma, 2 vezes pelos judeus. Em cada condenação, 40 chicotadas. Sofreu 3 vezes a prisão. Foi perseguido pelos romanos e pelos judeus, incompreendido. Ficou cego, voltou a enxergar. Naufragou 3 vezes. E ficou à deriva do mar, no mar, por 2 dias. E depois condenado a morrer com a espada. Olha que interessante. Um cidadão romano não poderia ser crucificado. A morte mais digna para um cidadão romano era a decapitação. Então foi decapitado. Por isso, ele diz: recebi a coroa da vitória, por configurar sua vida a Jesus Cristo e se tornar amigo dele. A coroa da ressurreição. Esta é a nossa meta. É para isso que estamos em comunidade, para configurar nossa vida à vida de Jesus Cristo. Para com São Paulo, no final da nossa existência, dizermos:
não sou eu quem vivo, é Cristo que vive em mim.

e de Deus receber a coroa da ressurreição. Para Jesus Cristo, como eu perguntei para o Marcos semana passada, qual é o maior medo do cristão? De morrer. Qual o pior pavor de como vamos morrer? Isso para Deus não é tão importante, porque faz parte da nossa natureza. Morrer todos nós iremos. A forma faz parte da nossa natureza, da nossa condição humana. O que é importante para Deus é se vamos ou não vamos ressuscitar. Se conseguimos manter digna a nossa caminhada, combater o bom combate, se combatemos o bom combate ou não. Por isso, tenhamos a preocupação de viver dignamente a vida cristã, para recebermos a coroa da ressurreição.

0: Luz de Deus, luz da luz, Deus verdadeiro de Deus verdadeiro, gerado, não criado, consubstancial ao Pai, por Ele todas as coisas foram feitas, e por nós homens, e para nossa salvação, desceu dos céus, e se encarnou pelo Espírito Santo no seio da Virgem Maria e se fez homem. Também por nós foi crucificado sob Pôncio Pilatos. Padeceu e foi sepultado. Ressuscitou ao terceiro dia, conforme as Escrituras, e subiu aos céus, onde está sentado à direita do Pai, e de novo há de vir em sua glória, para julgar os vivos e os mortos, e o seu reino não terá fim. Creio no Espírito Santo, Senhor que dá a vida, e procede do Pai e do Filho, e com o Pai e o Filho é adorado e glorificado. Ele que falou pelos profetas. Creio na Igreja, una, santa, católica e apostólica. Professo um só batismo para a remissão dos pecados. E espero a ressurreição dos mortos e a vida do mundo que há de vir. Amém. Apresentemos a Deus os nossos pedidos.
1: Ó Pai Santo, fazei-nos crescer na unidade.
0: Ó Pai Santo, fazei-nos crescer na unidade.
1: Sucessor de São Pedro, o Bispo de Roma preside na caridade a todas as igrejas. Peçamos pelo nosso Papa Leão e pela comunidade cristã de Roma, para que proclamem com a sua vida a fé no Filho de Deus, rezemos. Ó Pai Santo, fazei-nos crescer na unidade. Em comunhão com Roma, o bispo é o princípio visível de unidade da igreja local. Intercedamos pelo nosso bispo Moacir e pelos presbíteros e diáconos de nossa diocese, para que exerçam seu serviço ao povo de Deus com responsabilidade, rezemos. Ó Pai Santo, fazei-nos crescer na unidade. Consagrados por um só batismo, compartilhamos a fé no Senhor Jesus com todos os cristãos. Rezemos por nós e por nossos irmãos e irmãs de outras igrejas e comunidades eclesiais, para que caminhemos em direção à plena unidade, rezemos.
0: Ó Pai Santo, fazei-nos crescer na unidade.
1: Peregrina na história, a Igreja traz o tesouro da vida nova em vasos de barro. Oremos pelas pessoas que foram feridas dentro de nossas comunidades, para que encontrem a paz, a cura e a justiça. Rezemos.
0: Ó Pai Santo, fazei-nos crescer na unidade. Pai Santo, Deus eterno de bondade e amor, acolhei os pedidos que hoje lhe apresentamos nesta solenidade. Por Jesus Cristo, vosso Filho, nosso irmão, que com o Espírito Santo vive e reina por todos os séculos dos séculos.
2: Amém. Amém.

0: Orai, irmãos e irmãs, para que este meu e vosso sacrifício seja aceito por Deus Pai, o Todo-Poderoso.
1: Receba o Senhor por tuas mãos este sacrifício, para a glória do seu nome, para o nosso bem e de toda a sua santa Igreja.
0: A oração de vossos apóstolos, Senhor, acompanha as oferendas que vos apresentamos, para serem consagradas, e volva para vós o nosso coração, ao celebrarmos esse

Dá-vos graça sempre e em todo lugar, Senhor Pai Santo, Deus Eterno e Todo-Poderoso. Hoje vós nos concedeis a alegria de festejar os apóstolos São Pedro e São Paulo. Pedro, primeiro a confessar a fé em Cristo, fundou a igreja primitiva sobre a herança de Israel. Paulo, mestre doutor da fé, iluminou as profundezas do mistério e anunciou o evangelho a todas as nações. Assim, por diferentes meios, os dois congregaram a única família de Cristo e, unidos pela coroa do martírio, recebem hoje por toda a terra a mesma veneração. Por isso, com todos os anjos e santos, nós vos louvamos

0: Na verdade, vós sois santo, ó Deus do universo. E tudo o que criastes proclama o vosso louvor, porque por Jesus Cristo, vosso Filho e Senhor nosso, e pela força do Espírito Santo, dais vida e santidade a todas as coisas, e não cessais de reunir para vós um povo que vos ofereça em toda parte, do nascer ao pôr do sol, um sacrifício perfeito. Por isso, ó Pai, nós vos suplicamos, santificai pelo Espírito Santo as oferendas que vos apresentamos para serem consagradas, a fim de que se tornem o corpo e o sangue de nosso Senhor Jesus Cristo, que nos mandou celebrar este mistério.
1: Enviai o vosso Espírito Santo.
0: Na noite em que ia ser entregue, Jesus tomou o pão, pronunciou a bênção de ação de graças, partiu e o deu a seus discípulos, dizendo: tomai todos e comei. Isto é o meu corpo, que será entregue por vós.

Do mesmo modo, no fim da ceia, ele tomou o cálice em suas mãos, pronunciou a bênção de ação de graças e o deu a seus discípulos, dizendo: tomai todos e bebei. Este é o cálice do meu sangue, o sangue da nova e eterna aliança, que será derramado por vós e por todos para a remissão dos pecados. Fazei isto em memória de mim.

0: mistério da fé e do amor.
1: Todas as vezes que comemos deste pão e bebemos deste cálice, anunciamos, Senhor, a vossa morte, enquanto esperamos a vossa vinda.
0: Celebrando agora, ó Pai, o memorial da paixão redentora do vosso Filho, da sua gloriosa ressurreição e a ascensão ao céu. E enquanto esperamos sua nova vinda, nós vos oferecemos em ação de graças este sacrifício vivo e santo.
1: Aceitai, ó Senhor, a nossa oferta.
0: Olhai com bondade a oblação da vossa Igreja e reconhecei nela o sacrifício que nos reconciliou convosco. Concedei que, alimentando-nos com o corpo e o sangue do vosso Filho, repletos do Espírito Santo, nos tornemos em Cristo um só corpo e um só Espírito.
1: O Espírito nos una num só corpo.
0: Que o mesmo Espírito faça de nós uma eterna oferenda, para alcançar a herança com os vossos eleitos. A Santíssima Virgem Maria, Mãe de Deus, São José, seu esposo, os vossos santos apóstolos e gloriosos mártires, São Pedro, São Paulo, Santo Irineu, e todos os santos que não cessam de interceder por nós na vossa presença.
1: Fazei de nós uma perfeita oferenda.
0: Nós vos suplicamos, Senhor, que este sacrifício da nossa reconciliação estenda a paz e a salvação ao mundo inteiro. Confirmai na fé e na caridade a vossa Igreja que caminha neste mundo, com o vosso servo Papa Leão e o nosso Bispo Moacir, com os bispos do mundo inteiro, os presbíteros e diáconos, os outros ministros e o povo por vós redimido. Atendei propício às preces desta família, que reunistes em vossa presença. Reconduzi a vós, Pai de misericórdia, todos os vossos filhos e filhas dispersos pelo mundo inteiro.
1: Lembrai-vos, ó Pai, da vossa Igreja.
0: Acolhei com bondade no vosso reino os nossos irmãos e irmãs que partiram desta vida. Hoje lembramos de Ana Laura Silva Souza, sétimo dia de falecimento. E todos os que morreram na vossa amizade, unidos a eles, esperamos também nós saciar-nos eternamente da vossa glória, por Cristo Senhor nosso. Por Ele dais ao mundo todo o bem e toda a graça.

0: formados, obedientes à palavra do Salvador e formados pelo seu divino ensinamento, ousamos dizer: Pai nosso que estais no céu, santificado seja o vosso nome, venha a nós o vosso reino, seja feita a vossa vontade, assim na terra como no céu. O pão nosso de cada dia nos dai hoje. Perdoai as nossas ofensas, assim como nós perdoamos a quem nos tem ofendido. E não nos deixeis cair em tentação, mas livrai-nos do mal. Livrai-nos de todos os males, ó Pai, dai-nos hoje a vossa paz. Ajudados pela vossa misericórdia, sejamos sempre livres do pecado e protegidos de todos os perigos, enquanto aguardamos a feliz esperança e a vinda do nosso Salvador, Jesus Cristo.
1: Vosso é o reino, o poder e a glória para sempre.
0: Senhor Jesus Cristo, dissestes aos vossos apóstolos: Eu vos deixo a paz, eu vos dou a minha paz. Não olheis os nossos pecados, mas a fé que anima a vossa igreja. Dai-lhe, segundo o vosso desejo, a paz e a unidade. Vós que sois Deus, com o Pai e o Espírito Santo.
1: Amém.
0: A paz do Senhor esteja sempre convosco.
1: O amor de Cristo nos uniu.

0: Simão Pedro disse a Jesus: Tu és o Cristo, Filho do Deus vivo. Jesus então declarou: Tu és Pedro, e sobre esta pedra construirei a minha igreja. Eis o Cordeiro de Deus, eis aquele que tira o pecado do mundo.
1: Senhor, eu não sou digna de que entreis em minha morada, mas dizei uma palavra e serei salva.

Ronaldo. Então, viu, Ronaldo? Vamos fazer o que você está pedindo, tá? Agora, eu vou pra, ficou pronto essa semana o balancete da quermesse de Santo Antônio. Vou passar o resultado. Tivemos uma receita de 104.818,10. Uma despesa de 38.552,54, um líquido de 66.265,56. Essa quermesse fica metade para o Santo Antônio, metade para o santuário. Então ficou 33.132,78 para cada comunidade. A minha gratidão. O meu Deus lhe pague a todos que colaboraram, participaram com a realização dessa quermesse. Uma quermesse muito boa. 4 dias só e esse montante. Então, muito obrigado aos que colaboraram. Também na missa das 10, nós fizemos o sorteio do quadro e da imagem de Nossa Senhora do Imaculado Coração de Maria. Então, a imagem quem ganhou foi a Claudineia Malaguti e a tela quem ganhou foi a Roseli Alves de Oliveira Nogueira. Então, também agradeço todos os que colaboraram com essa rifa. A bênção é própria do dia de

mais, Paulo pela força da palavra, e ambos por sua intercessão nos conduzam àquela pátria, onde chegaram mesmo

0: desejo que todos tenham uma santa semana. Ide em paz e que o Senhor vos acompanhe.
1: Graças a Deus.
0: Irmãos, saudai-vos em Cristo Jesus. Também me despeço dos ouvintes da Rádio Difusora, de todos os internautas. Desejo que todos tenham uma santa semana e até a próxima oportunidade, se Deus quiser.

0: Acabamos de transmitir, direto do Santuário do Senhor Bom Jesus da Cana Verde, a Santa Missa. Boa noite.
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1: Oitenta e oito.